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3: 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Então, meu irmão, Jesus avisa de Mateus 4:4. 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

0: 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Tem uma diferença entre, vamos poner um propósito correto para pedir ao Senhor, ante um desejo de estornar para pedir ao Senhor. Evidentemente, nós estamos mirando Bartimeo aqui a pedir com o propósito correto. De como? Nós estamos mirando um ponto sumamente importante. Dentro do grito de mudança, estava em perseverança. Fé sem perseverança. Está desejo não personal, egoísmo vou pôr a minha. 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Não está feio, está egoísmo. Ora, fé vai acompanhar com perseverança e não vou mirar sempre, Senhor, sua mão está guardando o mover. E mesmo com a minha situação aqui, Jesus apara e Jesus avisa. É um homem bem. Mas não é um homem secadinho. Uma ilustração de fé, de perseverança. Mas é uma ilustração muito interessante. 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
0: 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É graça de Deus. 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

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Mas ungo a sua vontade limitada até o cielo. Assim Jesus avisa de Mateus 7, 21. Não é cruz de orgulho, nem egoísmo. Não é cruz para voluntar e adorar a pé. Não é cruz para botar em vergonha a pé. Mas tampouco é cruz para minha glória, a mim mesmo. Se não é cruz, vota contra ofensa, conflito e sofrimento. É cruz que Jesus amou e arriba para a mim e a vossa salvação. Ele não tem vergonha para morrer, Padre. Mas nós tampouco nos temos vergonha de ti. É da razão e amada especial no meu coração, a minha parenta. A tu que para, mas me comporta em parte. Se você está com a acabou e não é cena, Hugo. E disser também tudo que está cansado de ficar a mim no descanso. Vire ave, de lugar especial ou vida. Acertei a ave como o Salvador. Neste momento, Dani, lá nos para nós terminar a oração.

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